0: Essa foi a dica da semana aqui no OK DJ Third Party, Live Forever. 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E para você que ainda não mandou o WhatsApp pra gente, anote o número 992550221. Código 17-992550221. Tá bom? Um grande abraço. Sábado que vem eu estou de volta aqui, DJ Márcio Ramos, desejando uma ótima semana para você. Até lá, tchau!
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3: 96.
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5: Caboing FM, 17 graus.
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1: 9:23.
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1: 9:37.
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4: Caboing FM, 17 graus.
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2: 9:49.
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2: 10:01. 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
1: 10h32. 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
2: 10h45.
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1: 11 horas. 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
2: 11:12. 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
1: 11:25. 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

0: meia-noite.
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1 e 1. 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

0: duas e três.
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0: 3 e 1.
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0: 4 horas e 1 minuto.
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0: 5 e 2.
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2: 73.
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7: 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Caboing FM, 17 graus.
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1: 7:31.
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1: 8 horas.
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1: 8:29.
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1: 9 horas.
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2: 9:27.
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2: 10 e 2.
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2: 10h25.
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1: 11 horas.
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3: 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Cabangue FM, 21 graus.
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2: Meio-dia e quatro.
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2: Meio-dia e 30. 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
1: 1 e 3.
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1: 1:28. 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
2: 1:42.
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1: 2 e 2.
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2: 2:32.
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5: Bang FM, 23 graus.
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1: 2:43.
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1: 3 e 4. 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
1: 3:18.
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2: 3:34.
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1: 4 e 3.
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2: 4:25.
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2: 5:01.
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4: Caboing FM, 23 graus.
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2: 5:39. 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
2: 5:59.
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2: 6:24.
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1: 6:36.
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2: 7 em ponto.
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1: 713.
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2: 8 horas.
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1: 8:22.
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4: Caboing FM, 20 graus.
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2: 91. 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